0: fio cabaz. Ganha de base.
1: E aí, tá nessa patada de espada. Viajou sofrer, né?
0: Bogara bavine.
1: E o café está de bender.
0: Comandão body.
1: Ana Makolo.
0: Ouvi na manhã da bala, colo tchunga.
2: Vê, ouvi, é um tipo direto, é uma balão, hein?
3: Bonjour, père. Ah, maman, n'a pas fait
0: ça.
4: Mon père, une fois si au pied de ta croix.